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0: Meia-noite 12.
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0: 1h54.
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0: linda.
1: Valeu, parabéns.
0: Obrigado, Zeca. Prazer é nosso. Amando você. Muito obrigado por tudo, meu amigo.
2: 12:23.

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1: 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Esse é o trio Parada Dura. O melhor trio do Brasil.

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1: Honra demais cantar com o trio Parada Dura, né?
2: Que prazer.

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0: Oi, meus amigos, cheguei. São 8 horas, mais 8 minutos. Bom dia. Aqui é com o Padre Batista, até às 12 horas com vocês, juntamente com o Rafa. Queremos fazer um programa bem gostoso, bem achonado, cheio de saudade para vocês, viu? Um abraço para Batatais, um abraço para a região e para todo o planeta, porque neste momento estamos em todos os portais. É isso, Rafa? Então vamos deixar cair o que há de melhor na saudade, para que o pessoal possa lembrar com muito amor, com muito carinho, aquilo de bom que aconteceu nos velhos e bons tempos da vida de cada um. A gente começa hoje com Agnaldo Timóteo. Ele canta Bonequinha Linda. E depois é Antônio Prieto, Quando Calienta o Sol.
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O nosso Patacão está marcando 8 horas mais 15 minutos. 8 e 15, muita gente participando já do nosso zap, viu? O nosso zap é o 99996-1080. Certo, Rafa? No capricho todo especial. Amigos, eu quero vocês junto até as 12 horas, viu? Olha, vamos curtir muita coisa bonita. Tem muitas músicas maravilhosas que vocês com certeza lembrarão daquilo que aconteceu no passado. Olha, tenho certeza que vocês vão adorar. E nós, se vocês quiserem algum pedido de música, peça nesta primeira hora, porque depois não dá tempo, muita gente participando. Olha só, só em 5 minutos já temos aqui 10 pedidos, né? Em 5 minutos, hein? Então depois vocês deixam para a última hora, aí não tem jeito, porque às vezes não dá tempo nem de atender todos que estão participando. 8 e 16, matando saudades, o Trovador da América. Quem? A Altemar Dutra. E depois, quem vai cantar Água Caliente é Agnaldo Rayol.

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2: O nosso patacão está marcando, são 8 horas e 24 minutos, 8 e 24, alô Franca do Imperador, Isa do Rosário, bom dia Isa, aquele abração para você, viu, e todos os francanos, nossos amigos, também um abraço para José Luiz da Silva, ali do São Carlos, ô Zé, aquele abraço, hein? Obrigado aí pela audiência aqui da sua Difusora Batatais, viu, tudo de bom para você e para a família toda, a Isa está lá na Franca do Imperador, mas trabalhando como nunca, né, Isa? Mandando aqui fotografia de cada bordado maravilhoso. É isso aí, né? Artista é para essas coisas, Isa. No capricho todo especial. As pessoas pensam que o artista, né, que vive só de glória, não. O artista vive também de tristezas, de bons momentos, né? Quando ele não consegue fazer aquela obra que ele imaginou, ele fica muito triste. Depois consegue, fica feliz da vida, é isso aí. Vamos levando a vida no capricho todo especial, Isa. 8 horas mais 25 minutos. A vida é uma peça de teatro que não permite ensaios. Por isso, cante, chore, dance, ria e viva intensamente antes que a cortina se feche e a peça termine sem a

aplausos. 8h26, vamos matando saudades. Quem vai cantar agora para vocês lembrar o passado, com certeza, Demônios da Garoa, Iracema. É o demônio da Garoa, canta e encanta, né? É lógico. E depois, Por Debaixo dos Panos, o Ney Mato Grosso. Quero mandar um abraço aos brodosquianos. Alô, Brodowski, bom dia. Muito obrigado a vocês. E deixa eu agradecer também aqui, Rafa, antes de começar, porque tem muita gente começando aqui. Meu Deus, a Cris Melo. Foi a primeira, Cris Melo. Ô, Cris, bom dia. Um abração para você. Muito obrigado pelo carinho, pela audiência, viu? Ela quer ouvir o Roberto Carlos. Tudo para. Daqui a pouquinho já atende. Ô, Bodinho, aquele abraço. Bom dia. Muito obrigado também pela participação aqui no nosso Alô Saudades. Márcia Mazo, da Fazenda Moradinha. Ela e o Vado. Toda a família, um abraço. Muito obrigado também pelo carinho. Parceiros, Beto, parceiras, aquele abraço, Betão, muito obrigado também pela participação, viu? Tudo de bom. Ah, tá mandando pra gente aqui o resultado, meu Deus do céu, quantos resultados aconteceram nesse final de semana. Depois eu passo para todos os resultados das plaquinhas. E a Sônia do Altino Arantes, bom dia, Sônia. Um abraço para você, Sônia. Muito obrigado também pela audiência. E agora, matando saudade, né? 8h26, Demônio da Garoa, Iracema, Ney Mato Grosso, Por Debaixo dos Panos.

Olha, meus amigos, são 8 horas mais 34 minutos. Eu falava agora há pouco, falei, né? A vida é uma peça de teatro. É uma peça de teatro. Não existe botão para voltar. Não existe oportunidade de viver o mesmo dia ou depois, outra vez. Por isso, não espere a ocasião perfeita para dizer eu te amo. Não adie aquele abraço. Não deixe seus sonhos para depois. 8 horas mais 34 minutos e a gente vai matando saudades, né? Quem vai cantar primeiro agora é ele, Elimar Santos. Começa um popurri, é um popurri lindo, começando com um poema. E depois é Reginaldo Rossi, popurri também, começando com Esqueça.

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Olha, estão faltando 13 minutos para as 9 horas da manhã. Gente, olha, hoje é 5 de julho, dia de Santo Antônio Maria Zacarias. Banco do Brasil é refundado sob o impulso do café em 1853. Escravidão, lei Nabuco de Araújo reforça repressão ao tráfico negreiro em 1854. Voo São Paulo, Rio de Janeiro, o primeiro, ele é realizado pelo paulista Edu Chaves, com 4 horas e 39 minutos, sem escalas, em 1914. É, demorou um bocado, hein? Hoje parece que está chegando com 25 minutos, as coisas mudaram bastante, né? Gente, 12 minutos para as 9 horas, viu? Eu quero aqui agradecer a participação dos amigos que estão todos participando no Zap. Daqui a pouquinho eu agradeço mais uma turma que estão participando. Olha, o que Deus prepara é sempre maior do que o que você planeja. Entregue seus medos, suas dúvidas e sua pressa nas mãos de Deus. Descanse no propósito e confie, o melhor está sendo preparado para você. Isso que é importante. O filósofo Cortella, abre aspas, sempre diz: cargos são temporários, meus amigos. Isso é para servidores públicos, né? Trabalhadores na prefeitura, né? Cargos são temporários, quando você recebe um cargo. Títulos são provisórios, mas a maneira como você trata as pessoas será lembrada para sempre ou para a vida toda. Agora, 11 minutos para as 9 horas e vamos matando saudades. Julio Iglesias, Sonho Triste. E depois, Maria Bethânia, Eu Preciso de Você.

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3: Olha, agora são 9 horas. Nem sempre, meus amigos, os caminhos acontecem da forma que imaginamos, mas Deus enxerga além do que nossos olhos podem alcançar. Muitas vezes, aquilo que parece atraso é apenas parte da preparação para algo muito maior do que você havia planejado. Entregue seus medos, suas dúvidas e a necessidade de controlar cada detalhe. Quando você descansa no propósito de Deus, aprende que a fé não é saber como tudo vai acontecer, mas confiar nele. 9 horas e 1 minuto. José Luiz da Silva, ali do São Carlos, um abraço para você. Vamos atender o seu pedido, sim. E também um abraço para Cris Mello, que fez pedido. Então, primeiro, vamos atender com a Alcione, Estranha Loucura, e depois, Tudo Para, Rei Roberto Carlos.

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2: Olha, são 9:10. 9:10, meus amigos. Eu quero aqui agradecer a Vera Lúcia Alves. Mandou para nós mensagens linda. Ela diz aqui: é sobre olhar ao nosso redor e perceber que temos muito. Mais a agradecer do que reclamar. Tem muita gente que vive só de reclamação. Tudo é difícil, tudo é complicado na vida, né? Então, a Vera Lúcia mandou essa mensagem linda. Eu quero agradecer também a Marlene da Vila Maria. Bom dia, Marlene. Muito obrigado aí pela mensagem que você mandou. Tudo de bom. Renata Aparecida de Lima, do Central Park. Ô, Renata, bom dia para você. Muito obrigado também pelo carinho conosco aqui na sua difusora, na nossa difusora. Mensagem: que o nosso domingo seja guiado por Deus, repleto de paz, amor e bênção sem fim. Amém. Eu concordo plenamente com você, viu? Tudo de bom para você. Lúcia Munari. Ô, Lúcia, bom dia, Lúcia. Muito obrigado pela participação aqui no nosso Alô Saudades, né? Mandou aqui gratidão. É, gratidão muita gente não tem, viu? Tem muita gente que só tem confusão. Gratidão, meu Deus, por mais um milagre chamado hoje. Bom dia para você também, bom dia. Agora são 9:13. A gente agradece de coração a participação da Lúcia Munari. Deixa eu ver aqui quem está participando aqui, não colocou o nome. Agora pela cara eu conheci, né? É ele, o André Toffetti. Ô, André, bom dia para você. Muito obrigado aí pelo carinho. Onde você está, rapaz? Tenho certeza. Ouve o que ele falou, viu? Porque eu não consigo falar e ouvir ao mesmo tempo. Você consegue, né, Rafa? Então tá ótimo. Um abraço, André. Muito obrigado pelo carinho. São 9:14 e a gente vai matando saudades. Joana, recado, linda música. E depois Beth Carvalho, Andança.

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0: O nosso patacão está marcando, são 9:22. Aonde que ele está?
1: Ô, Batista, domingão, hein? Ó, já tô preparando aqui o churrasco. Hoje nós vamos fazer uns frango caipira, macarronada na bacia. Um churrasquinho para nós acompanhar o Brasil. E eu já tô aqui me organizando, ó. Beleza? Um abraço, excelência.
0: Olha, tá aí, né? Só não entendo, né? Eles passam, fala, né? Do milagre, mas não fala o santo. Falou aqui, mostrou uma cozinha maravilhosa. Que inveja, viu? Mas não fiz o convite, né, Rafa? Não falou onde vai estar, né? Que vou te contar uma coisa, só esperando o Brasil hoje. Ô, André, aquele abraço, companheiro. Muito obrigado aí pelo carinho, viu? Olha só, frango caipira, macarronada na bacia. Só mostrou a única latinha em cima do balcão, né? Precisava mostrar um barril de chope, alguma coisa, né? Para realmente a coisa ficar boa. São 9:24, né? Hoje tem seleção brasileira, é isso? Cadê aquele... Aquilo é hino de 1970.

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Agora são 9:26, 9:26. Olha só um texto interessante, né? Meu avô era um babaca, mas ele não estava errado quando dizia: Senhor, quando abrir as portas para mim, abra também para quem me ajudou a não desistir. Verdade, né? Tem amigos e amigos. Isso é que vale a pena. Gente, eu quero aqui agradecer mais pessoas, porque senão depois não dá tempo para atender todo mundo. Dora Marquesan. Ô Dora, bom dia, Dora. Muito obrigado para você, para a família toda. Um abraço, viu? Tudo, tudo, tudo de bom. Ela diz que ótimo domingo, Batista, com a proteção de Deus e bom descanso com a família. Abraços. Tá também, deixa eu ver, Ana Maria. A Ana é a telefonista da Prefeitura Municipal. Ô Ana, aquele abraço. Ela diz um feliz domingo a todos vocês. Eu, Ana Maria Moreira, gostaria de ouvir a música do Benito de Paula, Mulher Brasileira. Então tá aí, daqui a pouquinho a gente atende você, viu, Ana? Aquele abraço, muito obrigado pela audiência. 9:28 e a gente vai matando saudades. Quem vai cantar agora é Vanusa. Ela canta Mensagem e depois Gal Costa, Chuva de Prata.

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Agora são 9:34. Eu quero aqui agradecer também a Lucimara de Paula. Ô Lucimara, bom dia, um abraço, obrigado pela audiência, viu? Ah, eu gostei aqui da mensagem, você viu aí, Rafa? Ela colocou um coração em forma da bandeira nacional. É, e escreveu aqui, bom dia, vamos com tudo. Oh, graças a Deus, vamos sim. Aliás, unidos pelo Hexa. É hoje, Lucimara. Um abração para você, para a família. Tenho certeza que vai ter churrasco por aí, né? Só essa mensagem aqui já vale tudo. Um abração para todos que estão aí nas varandas, nas áreas de lazer, na beira do rio, nos ranchos. Aquele abraço para todos. Eu quero mais gente participando, quero saber qual que é o prato do dia para a rapaziada que está desde a manhã esperando para curtir a seleção brasileira. Será que o André vai chegar lá nas 5 horas? Hein? Vai, Rafa? Será que vai aguentar? É difícil. Vai dormir antes, porque começando logo cedo, já a partir das 7 horas da manhã, já com o fogão aceso, churrasqueira, cerveja em cima do balcão, não vai chegar lá. Vai dormir antes. E quando acordar, pergunta qual foi o resultado do jogo. São 9:35. Ô Ana, você pediu, né, filha? Nós vamos atender, sim, Benito de Paula cantando Mulher Brasileira. E depois, Maria Bethânia, Gostoso Demais.

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Agora são 9h44. É o nosso Alô Saudades. Eu quero aqui agradecer a participação das pessoas que estão participando desde as bem cedinho já, né? A Catarina do Alvorada. Ô, Catarina, bom dia. Obrigado aí pela audiência, tá bom? A Marta Regina Guidolin, um abraço, obrigado também pela participação. A Isabel Zangrande. Oi, Isabel. Bom dia, Isabel. Muito obrigado pela audiência, viu? Um abraço também para toda a nossa região. Obrigado, gente, pela audiência. Nós ficamos aqui felizes da vida e com aquela expectativa que hoje a nossa seleção brasileira, né, vai dar um show logo mais à tarde. Estou acreditando que vai ser um verdadeiro espetáculo, né? Agora são 9h45 e a gente mata a saudade, né? Que, olha, 1958, meus amigos, em 1958, Rafa, o Brasil foi campeão pela primeira vez, né? E durante aquela... ganhou. E aí veio a composição do Mauro Silva, o arranjo do maestro Piero Coppola, A Taça do Mundo é Nossa. E depois quem canta é Alcione, Garoto Maroto.

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Estão faltando 6 minutos para as 10 horas da manhã. Mandar um abraço pro Geraldinho Matador. Hoje ele resolveu trabalhar, né? Tá lá no sítio. É, vou te contar uma coisa. Trabalhando coisíssima nenhuma, viu? Se tem carro de boi lá, o pessoal do passado gostava de dormir em cima do carro do boi. É, você sabia? Porque o cambão dele, né? Era colocado no chão. Então ele ficava numa situaçãozinha assim boa, então deitar, não precisava de travesseiro para deitar, né? E o pessoal escondia dos patrões, porque tinha uma esteira em volta do carro, eles entravam, deitavam ali e ficavam tranquilos. Nem mosquito chegava perto, né? Assim, eu acho que o Geraldinho hoje está lá no sítio. Um abraço, Geraldo, um abraço para todos, né? Tenho certeza que trabalhando ninguém está, né? Está todo mundo esperando às 5 da tarde, esperando a Copa do Mundo, com certeza absoluta, né? Ah, mandaram aqui uma mensagem a Márcia Mazo, lá da Fazenda Moradinha. Ela diz que o Senhor derrame chuvas de bênçãos sobre você. Conceda um dia de paz, descanso e felicidade. E prepara uma semana repleta de vitórias. Amém. Certinho, né? Nós temos que levar a vida. Não pode ficar parado e acreditar sempre que dias melhores virão. E virão com certeza, se você acreditar. 5 minutos para as 10 horas da manhã. E vamos matando saudades. Quem vai cantar agora matando saudades? Olha, gente, é brincadeira, né? Altemar Dutra atendendo o Bodinho. Alô, Bodinho, demorou, mas está aí, filho, para você curtir no capricho. Modinha, Altemar Dutra. E depois da Copa do Mundo, né? É, o Paneguinho, é o Mendes, né, que canta. Então deixa cantar.

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0: Agora são 10 horas mais 5 minutos. Tem gente aniversariando hoje, meus amigos? Tem? Então o primeiro que ligar vai ganhar um frango assado lá da Center Pão. Uma delícia de frango, viu? Você precisa experimentar. Você que não é cliente, que nunca comeu um franguinho, dê uma passadinha por lá. Mas se está aniversariando, ligue já, que vai ganhar um frango. Se não está aniversariando hoje, fez aniversário ontem, vale. Ou vai fazer aniversário amanhã. Já tem gente na linha. Alô?
1: Alô?
0: Bom dia. Quem está falando?
1: É Zélia.
0: Zélia, você fala de qual bairro, Zélia?
1: Do Anselmo Teste.
0: Do Anselmo Teste. Está ficando mais velhinha hoje?
1: Minha irmã. Fez aniversário ontem.
0: Fez aniversário ontem?
1: É.
0: Ah, então tá bom. Nem vou perguntar quantos anos, né?
1: Ah, é uns aí por aí.
0: É uns. Tá bom. Dê um abraço a ela, viu? Uhum. Você vem buscar o frango?
1: Ela vai, eu vou ligar para ela e buscar.
0: Certo. Fala para trazer um documento, porque então, tá. Tem muita gente esperta, viu? Acabo de falar aqui, chega na porta e fala, eu sou fulano. Então, tem que trazer um documento, tá bom?
1: Eu vou mandar ela buscar, tá?
0: Ótimo.
1: Obrigada.
0: Ela vem aqui.
1: Um abraço para todos.
0: E o programa tá bom ou tá ruim?
1: Muito bom, muito bom mesmo.
0: As músicas tá boa?
1: Vixe.
0: Então tá ótimo.
1: Então tá.
0: Obrigado, um abraço para você. São 10 horas mais 7 minutos, 10 e 7. E vamos matando saudades, né? Quem vai cantar agora? Calbi Peixoto. Ninguém é de ninguém. E depois, Gal Costa, Camisa Amarela.

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0: Agora, são 10 horas mais 14 minutos. Quero mandar um abração aqui, deixa eu ver quem está mandando para nós. Maria José do São Gabriel. Beleza, olha só que mandou a bandeira brasileira. Tremulando, bom dia Brasil, mandou os meninos sambando, um coração esperança, né? E está aí, então preparando para receber hoje a grande partida da seleção brasileira à tarde, que estou acreditando. Meu palpite, sabe, você é quanto? Qual o palpite teu, rapa? 2-1, vocês é pobre demais, nossa senhora, eu não deixo por menos de 5-1. O Brasil tem que dar o truco para eles hoje, viu? Naquele capricho, do jeitão brasileiro, né? Nós temos jeitinho para tudo, por que que não temos jeitão para jogar futebol? É lógico que temos. Um abraço, Maria José, muito obrigado aí pela audiência, viu? A Maria José do São Gabriel, porque tem outra Maria José. Aqui, deixa eu ver o que está mandando. Ah, mandou flores e mais flores, né? É isso aí, flores também é alegria. Olha só, que a paz e a felicidade façam parte do seu dia. Que Deus lhe dê um dia abençoado. Bom dia! Um abraço para você e para a família toda, Maria José. O parceiro, o seu Davi Moura. Ô, Davi, bom dia! Mandou aqui, né? Hoje, 5/7, às 9 horas, a fichinha caiu, né? No quinto saiu o 11, o cavalo, né? No quarto, 18, porco. No terceiro, 21, touro. No segundo, 14, gato. E no primeiro, o que que deu? Cavalo outra vez, né? O 11 deu no quinto prêmio e no primeiro prêmio, cavalo. Hoje é dia deles, né? Então tá bom, nós precisamos cavalgar bastante nesse mundão de meu Deus. Tá aí, no ponto, né? São 10 horas mais 17 minutos e vamos matando saudades, né? Primeiro, camisa 10, Luiz Airão. E depois, é um popurri, sabes que te quero, Lindomar Castilho.
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Olha, meus amigos, são 10 horas mais 26 minutos, né? Nós estamos aqui com o nosso Alô Saudade, naquele capricho todo especial para você que está no pé do rádio, acompanhando aqui a difusora. Olha, eu quero aqui passar para vocês que a vida

Não é fácil, não é fácil para ninguém, mas cada escolha que você faz hoje define quem você será no amanhã, ou seja, no futuro. Não desista só porque está difícil. Lembre-se, o que hoje parece o fim pode ser o começo da sua melhor versão. Confie no processo, acredite em você e nunca pare de sonhar. Nunca pode deixar. Sonhar pode, viu? E muitas vezes dá certo. Ele é incentivo para você continuar. Continuar acreditando na vida. 10 horas mais 27 minutos. E nós vamos matando saudades. Luiz Airão, bola para frente. E depois você vai gostar, Fafá de Belém. Aliás, Fafá de Belém canta primeiro, né? A Fafá canta primeiro do que o Luiz Airão. Vamos lá.

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Agora são 11 horas mais, aliás, 10 horas mais 37 minutos. Gente, eu quero aqui agradecer os amigos que estão participando. É muita gente e nós ficamos muito felizes com a participação de todos, viu? Muito obrigado mesmo para Aparecido Alvorada, a Fátima Cristalino. Ô Fátima, aquele abraço para você. Bom dia, Isabel Zangrande, um abração, Isabel, muito obrigado também pela audiência. Manda uma mensagem linda. Que seu dia, que seu domingo seja abençoado com paz, alegria e o cuidado de Deus em cada detalhe. A gente tendo saúde e tendo paz é muito importante, mas se não tem paz, a tristeza chega, né? E a tristeza magoa, a tristeza maltrata. Então vamos cuidar, né, de ter paz, alegria e saúde, meus amigos. São 10 horas mais 38 minutos. 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

0: Agora são 10 horas mais 40 minutos.
1: Oi, Batista, bom dia. É bom a Cida dia. Aqui do Alvorada. Batista, se puder, toca a música do Lindomar Castilho. Se eu pudesse. Obrigado, tenha um bom dia.
0: Tá certo. Um abraço para você. Muito obrigado aí pela audiência aqui da sua difusora, viu? Um abração de coração. É o pessoal pedindo e nós atendendo, né? Vamos ver então, ouvir Lindomar Castilho, Se Eu Pudesse. E depois, Paulo Sérgio, Não Creio em Mais Nada. Essa música tem muito a ver, né?

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Faltando 14 minutos para as 11 horas. Nós estamos apresentando o nosso Alô Saudades, naquele capricho todo especial, meus amigos. Nesta manhã linda de domingo. Que manhã bonita, né? Manhã está maravilhosa. Um abraço para todos que estão sintonizados conosco aqui nos 88,3 Difusora Batatais. Olha, eu agradeço o pessoal de Altinópolis, muito obrigado. Todos de Altinópolis, pessoal de Santo Antônio da Alegria, os amigos lá de Tamuji, Minas Gerais, São Sebastião do Paraíso, Alfenas, aquele pessoal de Alfenas, um abraço. Voltando aqui da Mococa, pessoal de Mococa, um abraço para vocês também. Muito obrigado pela audiência aqui da sua difusora Batatais. Faltam apenas 12 minutos para as 11 horas e a gente vai matando saudade, né? Quem vai curtir agora? Trini Lopes, Yesterday. Depois, Moacir Franco, balada número 7.

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Agora são 11 horas, meus amigos. Tá na hora de tomar aquela cerveja. Agora sim, né, Rafa? O André Topete já estava ali das 8 da manhã tomando cerveja. Será que aguenta até uma hora mais ou menos, né? Porque às 5 tá difícil, hein? Não vai chegar lá, não. Eu quero saber se tem frango caipira. Vai ver que passou na granja. Pegou um frango de granja, né? Já enganando, pensando que é caipira, mas de granja. Matou, limpou, tal, põe na panela. Macarrão de bacia, você já ouviu falar isso? Macarrão de bacia? Deve ser uma bacia grande, muitos quilos de macarrão, né? Com um franguinho caipira, aí sim, aí desce bem. Ô Andrezão, aquele abraço para você, companheiro. Tá aí no pé do rádio. Eu quero mandar um abraço, né, para o Henrique Raimundini. O Rick, um abração para você, tudo de bom, viu? Tá tranquilo, né? Agora passeando com os netinhos também. Isso é bom demais, né, Rick? A Cristina ontem esteve lá em casa, um abraço para ela. Ela foi lá na festinha do aniversário da Maria Fernanda, ficou mais velha a Maria Fernanda, os familiares da Lígia todos compareceram, a nossa turma também, todo mundo feliz e muito contente. 3 aninhos da Maria Fernanda, né? Garotinha esperta, que é uma coisa só. É linda, linda demais. Olha, 11 horas, 1 minuto. E vamos matando saudades. Quem vai cantar agora é ele, Fagner, Da Cor do Pecado. E depois, Netinho, eu sou brasileiro.

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0: Agora são 11 horas mais 10 minutos. Como o tempo passa rápido, eu quero aqui agradecer a Fátima Cristalino, né? Que nosso domingo seja abençoado e que Deus nos cuide, nos guarde, nos livre, nos proteja, nos abençoe e nos dê um lindo dia de domingo. É isso aí, Fátima Cristalino. Bom dia para você, para o esposo e para a família toda, tá bom? Eu quero também agradecer aqui, deixa quem mais está chegando no pedaço. Tem mais gente aqui que está chegando e a gente vai agradecendo todos. A Gorete, ali do Vila Espanhola. Ô Gorete, bom dia para você. Muito, muito obrigado pela audiência aqui da sua difusora Batatais, viu? Tudo de bom. Ela mandou mensagem também e nós agradecemos a participação dela. E olha, meus amigos, o Brasil vai chegar lá, viu? Muita gente fica aí achando que não vai acontecer, mas vai acontecer sim, Brasil. Nós vamos ser campeão este ano. Ah, temos que tirar 6 vezes, não é isso aí?
1: Brasil!
0: É, meu Brasil querido, meu Brasil brasileiro, né? É, tem uma música aí do Benito de Paula, é Meu Brasil Brasileiro ou Meu Querido Brasil? Muito bonita, né? Que ele fez em ritmo de samba, o Benito de Paula. Deixa cair então, vamos curtir, já que o Brasil está caminhando para arrebentar em mais uma Copa.

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Agora são 11h17. Meus amigos, o tempo está passando rápido, né? Não sei se é aquela nossa expectativa, né, Rafa, de chegar mais cedo, ou seja, às 16 horas, sentar, abrir uma cervejinha, né? E curtir até o final do jogo do Brasil e Noruega. É, Brasil e Noruega. Você sabe que em 1996, depois vou conferir se não está falhando a memória, a Noruega tirou o Brasil da Copa do Mundo, viu? Parece que é em 1996, mas eu vou voltar. Então hoje será o dia da desforra. É lógico, nós temos que desforrar hoje, se Deus quiser, 5-1 para o Brasil, viu? Olha, eu quero aqui mandar um abraço pro João Motoca. Alô, João! Aquele abraço, João. Nos nossos velhos tempos de futebol, não fomos pra Copa, porque naquele tempo era difícil comprar chuteira, né? Nós só tínhamos aquele esquichute danado. O sapato da festa era conga. Você não lembra disso, Rafa? Não, o quichute, você não lembra? E o quichute você lembra, né? O quichute fazia um estrago, eu fui jogando futebol. Aquilo não era calçado, né? Não sei porque que não fizeram de ferro, porque era igualzinho. Agora, a conguinha, você teve conga? A conga era um sapatinho, né, de pano, que todo mundo adorava, gostava muito, né? Era diferente. E naquele tempo, para nós, tudo que chegava era diferente e era melhor do que o que já tínhamos no passado ou estava usando, né? Então tá muito bom. 11 horas, 18 minutos. A gente vai matando saudades. Quem canta agora, manda para Célia, a benzedeira, né? É o Vanderlei Cardoso, Pensando em Ti. E depois, Ivete Sangalo, Festa.

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É, hoje é o dia do brasileirinho, né? Do nosso Brasil. Gente, futebol na vida. O João Montoc que mandou pra nós, né? Futebol na vida. Mais que um jogo, é sobre escolha. Cada decisão de uma jogada, pense sempre, aliás, antes de agir, porque o resultado depende de você. Cada decisão é uma jogada. Pense antes de agir, porque o resultado depende de você. Equipe é essencial. Valorize quem está no seu lado, pois ninguém vence sozinho. Ninguém vence sozinho. Disciplina é foco. Foco te leva mais longe.

Longe do que talento. Treine hoje, treine, colha amanhã. Nem toda derrota é o fim, meus amigos. Às vezes ela é o treinamento para a próxima vitória, né? Como nós falávamos agora há pouco, a Noruega venceu o Brasil, não foi em 96, foi em 1998. É isso que mandou o Brasil de volta com resultado de 2-1. Então, nós temos que entrar com o pé direito, né, gente? Não podemos desprezar ninguém, não. Vamos jogar o jogo que nós sabemos fazer e mandar a Noruega para casa. É, hoje nós precisamos dar um susto neles. Ah, nem toda derrota realmente é o fim. Não chegou nossa vez agora? Então estamos aí em campo. Mantenha o gol da sua paz protegido. Nem todo problema merece entrar no seu campo. Jogue com o coração. Agradeça por cada oportunidade e celebre o privilégio de estar em campo.

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São 11:33, 11:33. Quero aqui agradecer a Fátima Cristalino, mandou para nós aqui, né, um zap, Brasil em forma de coração, bandeira do Brasil, né? Olha, uma maravilha esse zap. Um abração para você mais uma vez, obrigado, obrigado de coração pela ajuda e pela participação aqui no nosso Alô Saudades. Meus amigos, quero mandar um abraço para o Paulo César Suzana, que deve estar assim, coração na mão, né? Foi jogador de futebol, foi profissional, então hoje conhece a jogada, ele entende quem joga bem, quem joga mal, porque foi lateral esquerdo, né? Ele estaria marcando hoje, que, se ele fosse marcar o Brasil, ele estaria marcando quem? O Martinelli? Deve ser, né, que vai jogar, a gente não sabe ainda, não. Vê se você acha a escalação de hoje para nós, Rafa, para nós ficar mais, né, mais com medo ou com coragem. Ô Paulo, aquele abração para você, viu? No capricho. Agora são 11:34. Paulo Sampaio. Ah, eu quero botar meu bloco na rua. E depois, quem vai cantar? MC Guidê. Ele canta País do Futebol.

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Estão faltando 19 minutos para as 12 horas. É, já tem aí, talvez seja esta a escalação de hoje. É a provável, né, escalação do Brasil. Vai jogar no gol com Alisson, esse é certeza. O Danilo, Marquinhos, Gabriel Magalhães e Douglas Santos, eu tenho quase certeza. Casemiro também, Bruno Guimarães, Danilo Santos e ou Gabriel Martinelli, é, Ryan, né? Matheus Cunha e Vini, o Vini Júnior. Ah, tá faltando aí. Falaram que o Rafinha podia jogar já, mas que viria pro banco. E o Neymar vai passar a seleção? Só levou na bagagem para fazer o quê? Turista? Na Copa do Mundo, tem que pôr o rapaz para jogar. Nós estamos enfrentando dificuldade com um craque no banco. Não adianta, só a presença dele dentro do campo já acaba com a defesa. Vai ficar todo mundo correndo atrás dele, né? E no final, pode os outros levar alguma vantagem com isto. Mas hoje nós temos aí pela frente uma tarde de suspense, né, vamos dizer assim. Essa decisão hoje causa indecisão nos torcedores brasileiros, mas vamos que de fé, com fé a gente chega lá, não é verdade? Então precisamos ter bastante fé, acreditar que o Brasil vai dar o troco na Noruega no dia de hoje, não é? Em 58 o Brasil estava descreditado, ninguém acreditava no Brasil. Aí levaram um menino lá de 17 anos que fez a festa. O nome dele é pequeno, é 4 letras, Pelé. Foi ele que arrebentou com tudo. Isto foi em 1958, né? Agora são 11 horas e 45 minutos. Faz um gol, Carlinho Brown.

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Estão faltando 9 minutos para as 12 horas. É, meus amigos, a Copa de 70, né? É, dá pra gente pensar como foi importante. Lá estava o nosso batataense, o José Guilherme Boldock, né? Está aí, vivo, dando entrevista para rádio, jornais, televisão, né? E ele estava lá na Copa de 70. É, zagueirão. Mas ele, se entrasse, ia ocupar a posição do Carlos Alberto Torres, e que ainda foi o capitão, né, da Copa de 70. Por esse motivo que ele, o Paulo César Caju, Roberto, Edu e outros, né, ficaram no banco, porque era tão grande que aqui no Brasil eles eram, vamos dizer, os melhores. E chegou lá, então acabaram ficando lá, mas na reserva, mas jogava nos treinos, nos ensaios, nos jogos que teve amistosos, todos eles jogaram, fazem parte da seleção brasileira de 1970. No gol, quem jogou no final? Quem foi que jogou no final? Foi o Félix. Félix, vou te contar uma coisa. O Zagallo era o treinador, né, da história, que teve uma substituição na última hora, foi o Zagallo, e foi onde que a coisa mudou, né? No final, nós ganhamos em 1970, 4-1 em cima da Itália. Veja bem, a Itália, timaço, que chegou na final e levou 4-1 para casa, né? E jogaram, qual foi o esquema que jogaram? 4-2-4. Não foi 4-4-2, foi 4-2-4. Eles jogavam os 4 atrás, 2 no meio de campo e 4 lá na frente. Quem é que segurava os 4 da frente, né? Quem estava lá na frente nos 4? Um era nada mais, nada menos do que Pelé. O outro, nada mais, nada menos, Tostão, ponta esquerda, né? O ponta direita, o Jairzinho, que fez gol em todos os jogos da Copa de 70, né? O meia, quem? Rivelino, perna esquerda absurda, né? Batia com uma força que incrível. Meia, o Gerson, o canhota de ouro. Volante, Clodoaldo. Meu Deus do céu, que saudade, né? Lateral esquerdo, quem estava? Everaldo. Zagueiro, Piazza. Zagueiro, Brito. E lateral direita, Carlos Alberto Torres. E ainda capitão do time. Quer dizer, então, vamos começando com o goleiro. Goleiro, Félix. Lateral direito, Carlos Alberto Torres. E ainda capitão do time. O terceiro zagueiro, Brito. Quarto zagueiro, Piazza. Lateral esquerdo, Everaldo. Volante, Clodoaldo. Meia, Gerson. Meia direita, o Rivelino, os dois meia, Gerson e Rivelino. Interessante que esses dois, eles batiam de perna esquerda. Ponta direita, Jairzinho fez gol em todos os jogos. Meia, atacante, Pelé com a 10, rei do futebol. Ponta esquerda, Tostão. Reservas, estava o Paulo César Caju, que entrou, né? Roberto e Edu e outros. Curiosidade, Jairzinho foi o único jogador a marcar em todos os 6 jogos da Copa. E o quarto gol da final do Carlos Alberto é chamado de, até hoje, o gol mais bonito de todas as Copas. Então, sabia o que fazer com a bola no pé, né? Que maravilha, gente. Vamos acreditar que aqueles que foram, voltem hoje jogar em campo junto com os nossos. Que volte para cá, né? O Pelé, eu tenho certeza que está aí e pode voltar e fazer o melhor para nós, né? Pelo menos intelectual. Vamos acreditar que tudo vai acontecer naquele jeitinho gostoso. E eu estou indo embora. E a partir de agora vou aguardar com uma expectativa grande o resultado hoje da seleção brasileira contra esses que precisam ser vingados, né? Não é verdade? Por que não precisa ser vingado hoje? Precisa sim,
mostrar para eles que 98 eles fizeram miséria. Hoje é nossa vez, Noruega. Hoje é nossa vez de fazer a festa com vocês. Mandar um abraço para o Sérgio Douro Verde, que no final, Dona Zélia, lá do Anselmo Testa, parabenizando a irmã Rosimeire. Daí um abraço para todos, um abraço para vocês, obrigado. A gente volta no próximo domingo com mais um Alô Saudade. Amanhã eu estou aqui no Pé do Eito, juntamente com o Fábio Alexandre, com o nosso Café com Notícia. Que tenham todos um bom dia, uma boa tarde de futebol.

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3: Meio-dia.

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1: Na Difusora 1+54.
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3: Para você, uma ótima tarde. 1h58.

0: 2:07.
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0: Difusora, agora 3 da tarde.
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0: Não perca a hora, 13h46.
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0: 4:31.
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0: Essa música linda. 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
1: Obrigado, Zeca. 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
1: 4h37.
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0: 5 e 2.
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0: 5h42.
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0: 6:38.
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0: 7h36.
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1: FM, 21:02.
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